0: escutamos com Verônica Patrão, Raiz Amazônica, antes Tempero do Amor e, abrindo o bloco, Batuque Solidão. Você encontra a Verônica Padrão nas redes sociais, no Facebook, Instagram, buscando pelo nome Verônica Padrão. E este foi o nosso Drops Musical de hoje. Um beijo a todos e até o próximo Pitada Musical.
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0: é mais Cristiano. Nota dessa aqui, três notas dessa. Cara, não?
1: Pra mim beber um negócio.
0: Não, se não quer, tá bom.

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0: Maravilla de música, escutamos na voz José José, Amar y Querer, Amar y Querer, e damos as boas-vindas nossa amiga Liz Balmonde. Muito obrigado pela companhia, Liz. E bom, é um prazer que você esteja conosco hoje aqui no nosso programa. Muito obrigado pela companhia, Liz.
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0: 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Yo por eso me retiré de ese asunto, Jessica. 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

Escuchamos esta canción en la voz de Ricardo Arjona. ¿Quién diría aquí en tu programa Melomanía a través de Radio Azteca Independiente? Muchísimas gracias por la compañía a todos nuestros amigos, a Jessica, mi prima Norma, y a Liz Balmonchi. Muy obrigado, Liz, por la compañía. Muy obrigado. Y vamos. E espero que você curta conosco deste programa, desta live aqui em nosso programa. Muito obrigado pela companhia. Vamos que vamos com mais uma música aqui, em espanhol aqui. Vamos com Juan Gabriel. Vamos com el Noa Noa. Uma música bem gostosa.

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1: Olá, ouvintes, eu sou Márcio Selle e este é o Pitada Musical, o seu drops com que há de melhor na cena independente da música brasileira. No Pitada de hoje, o trabalho da cantora Verônica Padrão. Ela é pernambucana e atualmente reside em Rio Branco, no Acre. Verônica participou de diversos festivais de música, entre eles o Festival Boca do Acre e Femusic. Já se apresentou em várias cidades brasileiras e também na Bolívia e no Peru. No Rio de Janeiro, apresentou-se no Beco das Garrafas e na Sala Baden Powell, acompanhada por João Donato e Roberto Menescal. Verônica Padrão lançou o álbum Toadas Amazônicas e, recentemente, participou do CD E Muito Mais, com canções de Lise Azenio e Stefan Hitzelberger. Deste trabalho, escutaremos as canções Batuque Solidão e Tempero do Amor. Encerrando o bloco, do CD Toadas Amazônicas, a canção Raiz Amazônica, de autoria de Keila Diniz. Com vocês, Verônica Padrão.

0: escutamos com Verônica Patrão, Raiz Amazônica, antes Tempero do Amor e abrindo o bloco, Batuque e Solidão. Você encontra Verônica Padrão nas redes sociais, no Facebook, Instagram, buscando pelo nome Verônica Padrão. E este foi o nosso Drops Musical de hoje. Um beijo a todos e até o próximo Pitada Musical.
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2: Olá, pessoal. Aqui quem fala é Rosa Passos. Se eu fosse vocês, eu não perderia Pitada Musical com Márcio Selle. É uma boa, viu? Muito boa. Um beijo. Tchau.

Obrigado. Nos teclados, sampler e vocais, Hiroshi. No sax, alto, sax soprano, sax midi, flauta transversa, Sérgio Galvão.

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0: Sejam todos muito bem-vindos a mais um programa Disco Friends. Você, amigo ouvinte, em qualquer lugar do planeta, é muito bom saber que está aí curtindo o nosso programa e que a partir de agora vai ficar comigo, DJ Daniel Santana, e com o meu amigo DJ José Ais, curtindo o melhor da disco e dance music dos anos 70, anos 80 e até um pouquinho dos anos 90. Você que está aí sempre ouvindo o programa Disco Friends pelas rádios parceiras que nos transmitem aqui por todo o Brasil e também em Cabo Verde, no Equador, Japão, Portugal e também no Peru, em qualquer lugar do planeta. Vamos que vamos, né? Aquecer a pista de dança, botar todo mundo para dançar. Meu amigo Aires, seja muito bem-vindo. Que prazer estarmos juntos aqui para fazer mais um programa Disco Friends, botar todo mundo na pista e agitar a galera, né? A partir de agora, mais uma vez, vamos botar fogo nessa pista de dança.
1: Saudações, meu amigo Daniel. Saudações a todos os nossos queridos friends. Mais uma semana aí juntos e mixados para mais um Disco Friends, a nossa festa musical de toda semana que traz o melhor das pistas de dança das décadas de 70, 80, às vezes também década de 90, para a gente curtir, matar saudades, revivendo sempre a boa época da música. Isso aí, Daniel. Mais uma semaninha aí juntos e mixados por 2 horas. Fazendo a nossa festa musical junto com o nosso friend, aonde você estiver neste planeta. É sempre um prazer contar com você, claro, fazendo a sua festa, você dançando, aquele ambiente aí onde você estiver, arraste tudo que tiver por perto, coloque aquela luz piscando, aquele globo espelhado, aí vai aparecer uma discoteca, né? Coisa boa, já pensou? Isso é demais. Então, Daniel, vamos a partir de agora. Exatamente. E eu sou José Aires, muito prazer a todos que estão chegando agora e também meu amigo Daniel Santana, os DJs Aires e Daniel. Vamos então, Daniel, juntos e mixados mais uma vez. Programa Disco Friends número 904 entrando no ar. Eu vou seguindo lá pro CDJ para abrir o programa de hoje e você vai passando pro pessoal que teremos no nosso programa Disco Friends. Vamos lá? É, pra colocar fogo na pista e toda a turma pra dançar, sem dúvida. Deixa eu ir lá.
0: Exato, meu amigo Ad. Olha, o programa de hoje está repleto de farofas de ponta a ponta. Vou dar umas dicas aqui enquanto meu amigo já está ali se organizando, separando os CDs. Vamos ter no programa de hoje Daryl Hall e John Oates, Phil Collins, Billy Joel, Andy Gibb, Chaka Khan, Aretha Franklin, Barry White, Boyz II Gang, Jimmy Ruffin, teremos também Rick Astley, Concan, Erasure, Black Box e muito mais. E agora o meu amigo DJ José Ais já está ali no CDJ prontinho para começar a nossa primeira sequência de hoje. Manda ver, DJ, a partir de agora você está no comando da pista de dança do Disco Friends.
1: Então vamos lá, começando o nosso Disco Friends em grande estilo, o programa de número 904. A gente abre na década de 80 e para começar, vamos com um grande clássico que vai fazer todo mundo dançar e matar aquela saudade. A gente abre assim, ó.

Abrindo com a diva Aretha Franklin, vamos com o seu Jump to It. Venha para o Disco Friends, aumente o som. Venha para a pista, porque aqui ninguém pode ficar parado. Vamos nessa!

0: Não toque no seu mouse, não toque no seu aplicativo. Você está no Disco Friends e o melhor das pistas de dança das décadas de 70, 80 e às vezes década de 90. Aqui curtimos muita coisa da década de 80 e alguma coisa também da década de 70, né? Começamos 80 e terminamos 70, que tal? Muita coisa boa, o pop, o rock, o dance, muita coisa legal pra gente curtir, fechando com dois clássicos que eu adoro. Essa dupla maravilhosa, os irmãos Richard e Karen Carpenter. É, a dupla Carpenters com dois sonsaços, né? Ouvindo aí ao fundo, essa aí, ó, Please Mr. Postman. Legal, antes tivemos eles também com Want You Back in My Life Again. Isso é bom demais. Antes, Andy Gibb, o saudoso Andy Gibb com An Everlasting Love. Ouvimos Billy Joel e a sua Uptown Girl. Tivemos Phil Collins e a bela harmonia instrumental, né? É um grande arranjo de I Cannot Believe It's True. Antes, Daryl Hall and John Oates, a dupla gênios, o grande duo, né? Daryl Hall and John Oates com um remix de Out of Touch. Ouvimos Evelyn King com Love Come Down e a primeira dessa sequência, Aretha Franklin com Jump to It. E aí, você curtiu? Você gostou? Uma super mescla da década de 80 e 70, né? Pra você curtir e dançar, né não? E aí, Daniel, o que, que você achou? Diz pra gente, DJ. Foi bom, não foi?
1: Ficou perfeito, meu amigo Wes. Começou muito bem o programa de hoje. E é claro, fechando aí com The Carpenters, né? Muito legal. A voz de Karen Carpenter é sensacional. Fora todas as outras farofas e grandes clássicos da música que você trouxe no seu módulo. Vou pegar carona no ritmo do seu módulo e trazer aqui a nossa segunda sequência, abrindo com uma música um pouquinho mais recente, de Chaka Khan, Like Sugar. Venha dançar, venha curtir. Esse é o programa Disco Friends e aqui é impossível ficar parado.

0: Estamos terminando de ouvir aqui na pontinha da agulha Aretha Franklin, clássica Freeway of Love. Antes, mais uma clássica de Chaka Khan, I Feel For You, The Limit, She's So Divine, Sophie Saint Laurent com Sex Appeal, Mac Turner Hill, Who's Gonna Ease the Pressure, e abrindo a sequência, uma música de 2018 da Chaka Khan, Like Sugar. Que tal, amigo ouvinte, você gostou, você curtiu? Essa aí é novinha, mas tem um ritmo super dançante. Meu amigo Aiz, o que você achou da nossa segunda sequência? Ficou legal, não ficou?
1: Muito legal, Daniel, e mantendo a linha dos anos 80, né? É, entrando só com uma aqui, bem já moderninha, para a linha do Disco Friends, né? Teve outra semana também, não há muito tempo, que você trouxe uma música do Change, é, também do ano de 2018, né? Isso mesmo, foi do grupo Change. E agora você trazendo, abrindo essa sequência, com uma da Chaka Khan, Like Sugar. Grande som que lembra bastante a dance, disco music. Ela que não vai perder nunca essa linhada, né? Realmente, muito legal. E passando por grandes clássicos dos bailes, né? Sophie Saint Laurent, Mac Turner Hill, The Limit, um grande som. Outra da Chaka Khan, que é I Feel For You, um grande som. Que, na verdade, essa música foi do Prince, né? O Prince que compôs essa música, gravou, não fez muito sucesso. Depois ele fez grande sucesso, a música, né? Fez grande sucesso com a Chaka Khan, já ali na virada, já no início da década de 80. Por volta ali do ano de 83, mais ou menos, né? Isso mesmo. E outra de Aretha Franklin, ainda ouvindo ao fundo, né? Fechando com Freeway of Love. Isso aí, legal. É, fechando a nossa primeira hora do Disco Friends, né, Daniel? Então a gente dá aquela paradinha que é um piscar de olhos e voltamos já com muito mais Disco Friends pra você. E entre outros, teremos Barry White, Boys Town Gang, teremos Rick Astley, Erasure, Dead or Alive, Black Box e muito mais. Sai daí não que a gente volta já já, não demora nada, é rapidinho. Não toque no seu mouse, não toque no seu aplicativo. Fique com a gente volta já com mais Disco Friends pra você, não demora nada.
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0: Estamos começando a segunda hora do programa Disco Friends. E você, amigo ouvinte, em qualquer lugar do planeta, é o nosso convidado para curtir mais uma hora com a disco e dance music dos anos 70, anos 80, um pouquinho dos anos 90. Estamos aqui para fazer uma festa na sua casa, onde quer que você esteja ouvindo o programa, curtindo através das rádios parceiras que retransmitem o programa Disco Friends em todo o Brasil e também em Cabo Verde, no Equador, Japão, Portugal e também no Peru. E a partir de agora você é convidado para colocar a mesa e as cadeiras assim no canto da sala, aumenta o volume das caixas de som, pode abrir a janela para o vizinho também curtir o programa. Vamos fazer uma festa, a música fica por nossa conta. Eu sou o DJ Daniel Santana e aqui ao meu lado o DJ José Aires, há mais de 17 anos, todas as semanas trazendo sempre 2 horas com a Disco e Dance Music.
1: E agora então vamos de música, é claro, Daniel. É verdade, começando a nossa segunda hora do Disco Friends com muita música pra você, abrindo na década de 70 a genuína Disco Music. Vamos curtir agora coisa boa, uma sequência curta de 5 músicas, porém com grandes versões estendidas, especiais, que você vai curtir demais. E pra abrir, eu tenho aqui uma versão que é simplesmente demais. Eu particularmente considero essa música como a pioneira, né, da disco music. Claro, outros vão dizer que não, outros podem concordar, mas para mim, ao meu ver, foi a primeira disco music lançada, a primeira música efetivamente com as batidas da disco music, e realmente foi lançada ali no ano de 74. E essa versão de Dimitri From Paris, um remix super legal, realmente é demais. Eu tô falando de Harold Melvin e Blue Notes e o grande sucesso The Love I Lost. E logo de início você vai curtir os vocais do saudoso Ted Pendergrass e depois você vai ouvir ali os instrumentos, né, sendo introduzidos da música, e realmente com aquela batida perfeita a cada entrada de instrumento você vai curtindo e vai sentindo realmente aquela pressão da música. Vamos lá? Vamos curtir essa grande versão deste grande clássico The Love I Lost com Harold Melvin and the Blue Notes. Então aumente o som, porque você está aqui no Disco Friends e aqui ninguém fica parado. Vamos nessa!
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0: Não toque no seu aplicativo, não toque no seu mouse, você está no Disco Friends, revivendo o melhor das pistas de dança, o melhor da Disco Music nessa sequência, né? Aqui você revive Disco, Dance, Pop, Rock, enfim, música boa para dançar, certamente você vai ouvir aqui no Disco Friends. E agora a nossa sequência da Disco Music, genuína, né? Para você curtir, revivendo a década de 70, para quem não conheceu, tá conhecendo essa maravilha que foi a música da década de 70, esses grandes clássicos da Disco Music. Isso aí, fechando com Stereo Funk Incorporated com Extended de Got You Where I Want You Baby. Isso é bom demais, matando saudade. Antes, Jimmy Ruffin com Hold On To My Love, saudoso Jimmy Ruffin. Ouvimos Boys Tal Gang com um Special Remix de Can't Take My Eyes Off You. É uma regravação nessa música, Can't Take My Eyes Off You, que veio lá da década de 60, né? Teve uma grande gravação de Frank Valli no ano de 68, se eu não me engano, por ali, né? E aqui esta regravação do Boys Town Gang, um grande clássico. Tivemos Barry White com I'm Qualified to Satisfy You, outro sonsaço. E a primeira, aquela que eu falei lá do início, né? Ao meu ver, uma das pioneiras da Disco Music, né? Naquela passagem de bastão ali, né, de 73 para 74, né, uma transição, vamos botar assim, do Rhythm and Blues para Disco Music, como um estilo musical distinto, né? Pois é, o grande clássico The Love I Lost com Harold Melv and the Blue Notes. Muito bom. E aí, você curtiu? Você gostou? Eu creio que sim. E aí, DJ Daniel, o que você achou dessa sequência? Diz pra gente.
1: Perfeito, meu amigo Ais. Esse módulo está simplesmente perfeito. Adorei essas versões aí, Extended, Special Remix, Dimitri From Paris Remix. É muito boas essas versões. Adorei todas as músicas clássicas. E vou continuar aqui botando todo mundo para dançar, abrindo aqui a próxima sequência com Ofra Haza, Wish Me Luck. Vamos dançar, vamos curtir. Aqui no programa Disco Friends, a pista de dança está sempre cheia.

0: ouvir na pontinha do laser, uma clássica de Black Box, Track It Up. Antes nós tivemos Fortnite Earth, Touch Me. Tivemos também uma Long Distance Mix de Bad Boys Blue, How I Need You. Tivemos também Dead or Alive, You Spin Me Round Like a Record. Uma 12 polegadas remix de Erasure, Stop. Outra 12 polegadas remix de Kunkan, I Beg Your Pardon. Tivemos também uma Lover's Leap Extended Remix para Rick Astley, Together Forever. E abrindo a sequência, uma Karamazov Mix de Ofra Haza, Wish Me Luck. Que tal, amigo ouvinte? Você gostou? Você curtiu? Foi bom para você? Eu tenho certeza que sim. Sei que todo mundo curte esse tipo de música e eu acho que fechamos o programa de hoje, como sempre, bem dançante, não foi, Aires?
1: Sem dúvida, Daniel. Fechou muito dançante e muito bem, claro, né? Que com um estilo muito legal, né? Que todos curtiram, tenho certeza, aqui já no finalzinho da década de 80, já adentrando na década de 90, algumas dessas músicas, né? Foram lançadas ali em 89, 90, algumas delas, né? Por exemplo, essa que estamos ouvindo ainda ao fundo, né? Dá pra até aumentar um pouquinho o fundo aí, Daniel? Mais um pouquinho de Black Box. Strike It Up, é a música que usava os samples, né, de voz de Martha Wash, né? E o Black Box usou muito também Loletta Holloway em algumas músicas, né? E inclusive essa também, né? Isso mesmo, a música que tem história. O álbum inteiro, né? É o álbum de nome Dreamland, com grande sucesso, né? O single da música só foi lançado em fevereiro de 91, pois é. E o álbum, né, que foi lançado em maio de 90, com a sua gravação em 89. Pois bem, Strike It Up, como eu falei, em 91, foi o quinto single deste álbum de estreia da banda Black Box. E muitas outras aqui que também tiveram o mesmo destino, né? Ali de 90, 91, outras 89, Rick Astley em 87. Uma grande sequência para terminar muito bem o nosso Disco Friends de hoje. E sempre dizendo, ah, que pena que tem que acabar. Sempre ficando aquele gostinho de quero mais, né? Parabéns pela sequência, Daniel. Fechando em grande estilo. Valeu, isso aí.
0: Isso mesmo, meu amigo Ayr. Mas está na hora de encerrarmos o programa Disco Friends, lembrando a todos os amigos ouvintes que semana que vem, neste mesmo horário, na rádio de sua preferência, seja no Brasil, seja no Peru, em Portugal, no Japão, no Equador, em Cabo Verde ou em qualquer outro local do planeta onde você curte a nossa rádio, o nosso programa, estaremos de volta fazendo aquela festa. 2 horas sempre com muita disco e dance music dos anos 70, anos 80 e de repente a gente esbarra também nos anos 90. E lembrando que você pode curtir também comigo e com o DJ José Aide, aqui na rádio, o programa Love Memories, com 2 horas do melhor da música romântica de todos os tempos. Meu amigo Aide, foi um prazer estarmos juntos. Eu quero mais uma vez desejar para você e para toda a sua família um final de semana maravilhoso, uma semana muito produtiva e a todos os nossos amigos ouvintes também. Onde quer que vocês estejam nos ouvindo, tenha uma semana repleta de saúde, de paz, de muita alegria e sempre muita música. Semana que vem a gente se encontra aqui para mais um programa Disco Friends. Um beijo no coração, aquele abraço.
1: Valeu, meu amigo Daniel, aquele abraço, isso aí, uma ótima semana para você também, meu amigo, desejo a você também uma ótima semana, e claro, já marcando encontro para a próxima semana em mais um Disco Friends, né? Isso aí, ajeitando aí seus CDs, isso mesmo, grande abraço, meu amigo, ótima semana para você e toda a família, é isso aí, gente, então, também renovando com você, o nosso Friend, semana que vem, no mesmo local, no mesmo horário, vamos curtir mais um Disco Friends, tá bom? Será o Disco Friends de número 905, exatamente, muita música boa para a gente matar saudades aí das décadas de 70, 80 e também um pouquinho do início da década de 90, dançante, né? Para você matar aquela saudade dançante, quando você saia para dançar tranquilamente, os bailes, né? Legal, faça sua festa musical aqui com o Disco Friends de DJs Daniel Santana e José Aires em 2 horas. Semana que vem tem mais. Até lá, gente. Valeu a todos vocês de norte a sul, leste a oeste deste imenso Brasil. A turma toda do exterior também que ouve o Disco Friends lá no Peru, em Portugal, no Japão, em Cabo Verde, no Equador, em qualquer lugar desse planeta. Encontro marcado a toda a turma também, os nossos queridos parceiros que retransmitem sempre em suas webs, em suas FMs, o nosso programa Disco Friends. Valeu, gente. Até lá, então. Semana que vem tem mais, no mesmo local, no mesmo horário. Disco Friends com a gente. Um abraço. Até lá. Tchau, tchau. Valeu, Daniel. Até a próxima. Tchau, tchau. Valeu.

0: Ela é mais 300. Nota dessa aqui, três notas dessa. Cara, não?
1: Pode me beber um negócio.
0: Não, se não quer, tá bom.

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0: Estamos começando mais um programa Love Memories, o programa que vai fundo ao seu coração, o programa que faz o seu coração bater mais forte e você se lembrar de pessoas que são e foram importantes na sua vida, de momentos inesquecíveis. Eu sou o DJ Daniel Santana e junto com meu amigo DJ José Ais, há mais de 14 anos, trazemos essas músicas que são as mais lindas músicas românticas de todos os tempos. Você, amigo ouvinte, que nos curte pelas rádios parceiras aqui no Brasil e também no Japão, no Peru, Equador, Cabo Verde e Portugal. É muito bom saber que estaremos juntos durante as próximas 2 horas curtindo tão lindas músicas e que, com certeza, fazem você se lembrar de pessoas muito importantes. A pessoa que você ama está ao seu lado? Se não está, manda um recado, manda um aviso dizendo que está começando mais um programa Love Memories e que, mesmo distantes fisicamente, vocês poderão curtir essas músicas tão românticas. Meu amigo Aires, é um prazer estarmos juntos aqui, seja muito bem-vindo. E agora vamos que vamos aquecer o coração dos nossos amigos ouvintes.
1: Como sempre fazemos, né, Daniel? Isso aí, falando de amor em forma de música, falando de amor em forma de canção, este é o programa Love Memories, indo fundo ao seu coração, trazendo as mais belas músicas românticas de todos os tempos, numa viagem em 2 horas com a trilha sonora da sua vida. A partir de agora, vamos juntos por aqui, né? Aonde você está neste momento, curtindo, na sua melhor rádio, como toda semana. Muito prazer, eu sou José Aires e meu amigo Daniel Santana, exatamente. Os DJs Daniel Santana e José Aires. Então, o programa de hoje, de número 732, está repleto de músicas bonitas. Entre outros, teremos Lana Rich and Diana Ross, Roxette, Milli Vanilli, teremos Rick Astley, Christian, Pepeu Gomes, Rod Stewart, ouviremos também Roupa Nova, Chaka Khan, Whitney Houston, Bee Gees, Walter Montezuma, Marisa Monte e muito mais. E para começar o nosso Love Memories, meu amigo Daniel Santana já está prontinho por aqui. Vamos lá, Daniel, vamos nos deliciar agora com essas pérolas da música romântica com você.
0: E já vamos começar muito bem o nosso programa Love Memories hoje com uma linda música de 1984 com Jim Diamond, I Should Have Known Better.

0: Fechando este primeiro módulo deste programa, nós voltamos ao ano de 1989 com a saudade de Milli Vanilli com Girl, I'm Gonna Miss You.
1: De 1992, The Cranberries, Lunger.
0: Ouvimos do ano 87 o grupo Roxette com It Must Have Been Love.
1: De 1982, uma linda música brasileira aqui com Marcos Sabino, Reluz.
0: Do ano 81, ouvimos a trilha sonora cinema do filme Amor Sem Fim, por Lionel Rich and Diana Ross, Endless Love.
1: De 1994, com Andrew Donald's Save Me Now.
0: E abrindo o nosso Love Memories de hoje, voltamos ao ano de 84, com o saudoso escocês Gene Diamond, I Should Have Known Better.
1: Então terminamos aqui o nosso primeiro módulo e terminamos com lindas músicas tocando nesta noite. Mas esse é só o primeiro módulo do programa Love Memories.
0: É só o início, né?
2: É sempre muito bom saber que você está aí do outro lado do seu PC, do seu tablet ou do seu celular, curtindo lindas músicas românticas aqui no programa Love Memories. Mais uma vez estamos aqui, eu e meu amigo Aires, para fazer você se emocionar com lindas músicas românticas.
0: Verdade, já por muitos anos, né, Daniel? Trazendo o programa Love Memories, com essas duas horas mais românticas, né? São duas horas das mais belas músicas românticas de todos os tempos, sempre para você. Então, a gente começando mais um módulo agora, né? Voltando ao ano de 1969. Uma trilha sonora cinema. A gente abre este módulo com B.J. Thomas, com Raindrops Keep Falling on My Head.
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0: voltando ao ano de 1990, a gente fecha este segundo módulo do Love Memories de hoje. A banda australiana In Excess, com a saudade By My Side. Antes ouvimos uma composição de Baby Consuelo, Fausto Nilo e Pepeu Gomes com ele. Pepeu Gomes, do ano 85, Mil e Uma Noites de Amor. Ouvimos no ano 75 Rod Stewart com I Don't Want to Talk About It. Ouvimos o nosso José Pereira da Silva Neto, Christian, do ano de 73 com For Better. Do ano 77, tocamos Bonnie Tyler com It's a Heartache. Do ano 88, Rick Astley e uma música que me marcou muito com Hold Me in Your Arms. E a primeira do módulo, abrindo esta meia hora de muita música romântica para você, trouxemos diretamente do filme Butch Cassidy and the Sundance Kid, B.J. Thomas, do ano de 69, Raindrops Keep Falling on My Head. São as mais belas músicas românticas aqui no Love Memories. Certamente você curtiu e matou aquela saudade, né? É isso. A gente vai dar uma paradinha agora e voltamos já já com muita música romântica pra você. Não sai daí não, que a gente volta já já, hein?
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1: Voltamos a ouvir Love Memories.

0: Você quer curtir o melhor da música romântica de todos os tempos? Quer poder chamar aquela pessoa amada e informar que ela vai estar ouvindo com você músicas românticas ao seu lado, ou mesmo não estando ao seu lado, mas que vão poder lembrar de momentos que passaram juntos inesquecíveis? Então, venha curtir com a gente o programa Love Memories.
1: E isso, toda semana, levando para você 2 horas das mais belas músicas românticas de todos os tempos. Você ouve canções internacionais, canções nacionais. Certamente aqui você vai resgatar aquela trilha sonora do seu coração. Podemos dar continuidade, né, Daniel?
0: Exato.
1: Vamos então?
0: Pessoal, quero ouvir mais música.
1: Com certeza. Então, começando a nossa segunda hora do Love Memories de hoje, a gente volta lá no ano de 1980. Ela, Barbara Streisand. Ele, Barry Gibb. E esta coisa linda. What Kind of Fool?

0: fechamos este nosso terceiro módulo muito bem, de 1982, uma regravação que fez parte da trilha sonora da novela Final Feliz, música original de 1971 de saudoso Michael Jackson. Aqui, com Chaka Khan, Got To Be There.
1: Ouvimos do ano 83, uma composição de Rich e Bernardo Vilhena, ele, o inglês Rich, com Voo de Coração.
0: De 1981, uma música que foi da trilha sonora da novela Maçã do Amor da Rede Bandeirantes de Televisão, com Quincy Jones apresentando James Ingram, Just Once.
1: Do ano 68, ouvimos o cantor ítalo-belga Salvatore Adamo e a música que fez parte da trilha sonora da novela Beto Rockefeller, ele simplesmente como Adamo, F como Femme.
0: De 1981, Champagne, com Halbaras.
1: Do ano 83, a composição de Dalto, Renato Correia e Cláudio Rabelo, que fez parte da trilha sonora da novela Guerra dos Sexos, ouvimos com Roupa Nova e a linda saudade Anjo.
0: E abrimos o módulo com uma dupla sensacional, de 1980, Barbra Streisand e Barry Gibb, What Kind of Fool. E fechamos mais um módulo do programa Love Memories agora, e vem aí a última meia hora. Você já fez contato com a pessoa amada? Você já mandou um torpedo, uma mensagem, um e-mail, telefonema, sinal de fumaça? Olha, não perca essa oportunidade, porque um grande amor vale qualquer tipo de sacrifício, qualquer tipo de tentativa de comunicação. Não deixe um grande amor passar de sua vida. Não perca esta oportunidade.
1: É verdade, não deixe o amor escapar pelas suas mãos.
0: É, porque mais tarde você com certeza vai ficar triste de perder uma pessoa que de repente lhe é tão cara.
1: Verdade, e bate o arrependimento, né?
0: Aí é triste.
1: Então o momento é esse, né? De convidar e chamar os dois juntos, ouvindo o Love Memories.
0: E vamos então para o nosso quarto módulo. E vamos começar com uma saudosa cantora, uma voz inigualável, sensacional. Eu acho que talvez uma das vozes femininas mais bonitas.
1: Certamente.
0: Que com certeza a gente já ouviu. Então vamos ao ano de 1990. A saudosa Whitney Houston com All the

0: Fechando o quarto módulo do Love Memories de hoje, voltando ao ano de 88. E a versão de Nelson Motta para a composição do músico e compositor italiano Pino Daniele Epoche Fa, e que fez parte da trilha sonora da novela O Salvador da Pátria, Marisa Monte, Bem Que Se Quis.
1: Do ano de 1973, música que fez parte da trilha sonora da novela O Espigão, com Dennis Yost and the Classic Four, Save the Sunlight.
0: Do ano 75, ouvimos o saudoso cantor brasileiro Walter Montezuma, e esta que foi da trilha sonora da novela Pecado Capital, Happy Days.
1: Do ano de 2003, com a cantora Beyoncé, Dangerously in Love 2.
0: Do ano 81, os irmãos Gibb, Bee Gees com Don't Fall in Love with Me.
1: E abrimos um módulo muito bem, uma música que fez parte da trilha sonora da novela Lua Cheia de Amor, de 1990, com a saudosa e linda voz de Whitney Houston, All the Man That I Need.
0: Muito bom módulo, Daniel.
1: Muito bom. Fechamos assim o programa Love Memories de hoje.
0: Grandes saudades.
1: E vamos também deixar um convite para quem curte disco e dance music dos anos 70 e 80. É o programa Disco Friends,
0: levando para você o melhor das pistas de dança das décadas de 70, 80 e, de vez em quando, década de 90, produzido, apresentado e mixado, ao vivo e a cores, por mim, Aires, e pelo meu amigo aqui ao meu lado, Daniel Santana.
1: Vamos encerrar o nosso programa, sempre desejando que vocês tenham uma ótima semana, marcando encontro para a próxima semana, aquele beijo no coração, e lembre-se sempre, todo esforço para você manter ou de repente reconquistar um grande amor é válido.
0: Então assim fechamos mais um programa Love Memories, mas já renovando aquele encontro para a próxima semana, no mesmo local, no mesmo horário, para a gente curtir as 2 horas da sua vida, as 2 horas mais românticas para você, é claro, com a trilha sonora da sua vida,

0: semana e até lá em mais um Love Memories. Nós daqui e você daí, com muito amor no coração.
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De passaporte. Eu sou Shirley Espíndola e convido você para viajar conosco por melodias, histórias e interpretações que fazem da música brasileira uma ponte entre culturas e emoções. Participe pelas nossas redes sociais. Você encontra o Tons do Brasil no Facebook, Instagram e YouTube. @TonsdoBrasilTB. Mande também sua mensagem para o WhatsApp +55 11 994 66 4329 e conte de onde você acompanha o programa. Sua participação ilumina ainda mais essa jornada musical. E abrindo o programa de hoje, vamos ouvir a elegância e a delicadeza musical de Elizabeth Woolley com Pra Sempre Linda. Vamos então com Elizabeth Woolley, Pra Sempre Linda. Na sequência, Larissa Caldeira chega trazendo Perfume de Poesia em Cheiro de Carmim. E fechando o primeiro bloco, Dani Calisto apresenta Relíquia, uma canção sensível e intimista. Vamos conferir então Elizabeth Woolley, Pra Sempre Linda.

Você ouviu no Collab Internacional Tons do Brasil, Relíquia, com Dani Calisto. Composição Dani Calisto, Dani Calisto voz, Ângelo Primon violão, arranjo e produção musical, Elimar Biazina, clarinete, Alexandre Diel, violoncelo. Cheiro de Carmim com Larissa Caldeira. Larissa Caldeira, voz e backing vocals. Diego Oliveira, guitarras, violões, cordas, teclas, produção musical e arranjo. Luciano Pepe, contrabaixo. David Prats, percussão e efeitos. E a canção que abriu o bloco, Pra Sempre Linda, com Elizabeth Woolley. Composição Elizabeth Woolley e Altair Santos. Pedro Simão, guitarra e arranjos. Guilherme Ribeiro, Raymond e piano. Márcio Arantes, baixo elétrico. Cuca Teixeira, bateria. Christian Galante, percussão. Continue ligado. 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E agora chegamos ao segundo bloco. O Collab Internacional Tons do Brasil segue navegando pelos ritmos brasileiros com uma jangada luminosa em noite de lua cheia. Agora um bloco com sabor de brasilidade, festas populares e poesia musical. Vamos conferir. Nilson Chaves apresenta São João no Ar, na sequência Valber Meirelles e Carlinho Mota. Vamos conferir então Nilson Chaves, São João no Ar.

programa Collab Internacional Tons do Brasil 2026 e você acaba de ouvir Carlinho Mota, Rosa Pequenina. Composição Carlinho Mota e Luciano Linhares, Carlinho Mota, voz, vocais e violão, Tônico Freitas, percussão, Rogério Ferreira, acordeon, Didier Ferman, contrabaixo. Antes, Cheiro de Canção, com Valber Meirelles, composição Valber Meirelles. Valber Meirelles, intérprete, Dalvan Amaral, teclados, contrabaixo e violão, Augusto Borges, bateria, Dico de Paula, sanfona, André Codesso, Camerata, Opus 21. E a canção que abriu o bloco, São João no Ar, com Nilson Chaves, a composição de Nilson Chaves e Carlos de Jaguarão, Chiquinho do acordeon, Nilson Chaves, voz, violão e arranjos, David Amorim, guitarra, Adalberi Carneiro, baixo, Edivaldo Cavalcante, bateria. 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E agora vamos ao terceiro bloco. Seguimos com o Collab Internacional Tons do Brasil. Agora um bloco carregado de interpretação, sensibilidade e encontros musicais especiais. Você irá conferir Cristina Guimarães e Zeca Baleiro interpretam Giro de Sonhos. Na sequência, você fica com Ibis Maceió e André Siqueira. Vamos conferir então Cristina Guimarães, Giro de Sonhos.

Você ouviu Serena com André Siqueira, composição André Siqueira, André Siqueira violão. Antes, A Noite, Ibis Maceió, composição Ibis Maceió e Marília Abduani. Ibis Maceió, voz, Cezinho Oliveira, aço, nylon e baixo. Tadeu Romano, acordeon. Van Alves, percussão. Giro de Sonhos com Cristina Guimarães e Zé Cabaleiro. Composição Luiz Melodia, André Bedure baixo, Rovilson Pascoal guitarra, Gustavo Souza bateria. Mande agora sua mensagem pelo WhatsApp. +55 11 99 466 4329 e acompanhe o Tons do Brasil no Facebook, Instagram e YouTube, @TonsdoBrasilTB. E agora entramos no quarto bloco e chegou o momento do nosso artista de destaque. Uhum. Diretamente do Paraná, Gibi Rasta e família Rutes trazem ao Collab Internacional Tons do Brasil a força do reggae brasileiro com mensagens de consciência, espiritualidade, amor e resistência. Adalberto da Silva, conhecido artisticamente como Gibi Rasta, é cantor, compositor e multi-instrumentista curitibano. Sua trajetória musical começou cedo, aos 12 anos, aprofundando-se na percussão e bateria e ampliando seus conhecimentos durante sua vivência nos Estados Unidos, onde mergulhou nas raízes do gospel e do soul. Durante 8 anos, integrou a icônica banda de Jambi, realizando turnês internacionais por países como Suíça, França, Alemanha e Itália. Em 2006, mudou-se para São Paulo para assumir os vocais da banda Afrodísia, permanecendo no grupo por 17 anos. Ao longo de sua carreira, dividiu palco e estúdio com grandes nomes da música mundial e brasileira, entre eles Junior Marvin, guitarrista de Bob Marley, Andrew Tosh, Pato Benton, Carlinho Brown, Chico César, Skank e Nat Roots. Em 2023, conquistou o Prêmio Profissionais da Música na categoria de Melhor Videoclipe, em parceria entre Chico César e Afrodísia. Atualmente lidera a banda Gibi Rasta e Família Roots, projeto familiar que reúne as filhas Nina Zen e Thay Zen nos vocais e backing vocals, levando ao público a essência do reggae e da world music com forte identidade brasileira e paranaense. O grupo vive uma fase intensa de produção musical, gravando simultaneamente os álbuns I Keep Begging You em inglês e Recomeço totalmente em português, além da preparação para a turnê europeia de 2026. Prepare o coração e aumente o volume! E agora você confere Gibi Rasta e Família Roots, que apresentam I Keep Begging You, na sequência Senzala e Já Me Guia. Vamos conferir então I Keep Begging You, Gibi Rasta e Família Roots.

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Você ouviu Jamiguia com Gibi Rasta e Família Rutes, composição Adalberto Batista da Silva e Fernando Marcelo Bispo de Jesus. Fernando Marcelo Bispo de Jesus, bateria, guitarra, teclado...

0: contrabaixo e percussão. Senzala com Gibi Rasta e Família Rutes. Composição Adalberto Batista da Silva, Wellington Borges dos Santos, contrabaixo, Fernando Augusto Reis, percussão, Rodrigo Rodrigues, guitarra, Tainá Zemikinzaki Batista da Silva, backing vocal, Diego Bueno da Silva, bateria, Janaína Zenizaki Carneiro, backing vocal. I Keep Begging You com Gibi Rasta e Família Rutes foi a canção que abriu o bloco. Composição Adalberto Batista da Silva e Fernando Marcelo Bispo de Jesus. Fernando Marcelo Bispo de Jesus, bateria, guitarra, teclado, contrabaixo e percussão. Chegamos ao final de mais uma edição do Collab Internacional Tons do Brasil. Hoje participaram do programa Elizabeth Woolley, Larissa Caldeira, Dani Calisto, Nilson Chaves, Valber Meirelles, Carlinho Mota, Cristina Guimarães e Zé Cabaleiro, Ibis Maceió, André Siqueira, Gibi Rasta e Família Rutes. Nosso agradecimento às rádios parceiras no Brasil, Portugal e Japão, aos apoiadores culturais, produtores, músicos, ouvintes e artistas independentes que ajudam a manter viva essa corrente musical sem fronteiras. 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Compartilhe os programas, fortaleça os artistas independentes e participe pelo WhatsApp +55 11 99466-4329. Eu sou Shirley Espíndola e encontro você na próxima edição do Collab Internacional Tons do Brasil. Até lá, paz, música e bons encontros.
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0: Sally Campelu y Lacinhos Cor de Rosa.
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0: Albert Padal e Filhinho do Papai.
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Sejam muito bem-vindos a mais um 860 Country Music, aqui na Radioatividade 860. Estamos juntos mais uma vez para curtir aquela música country, tanto a romântica quanto a dançante. E você sabe que aqui na Radioatividade é a casa da música country, onde você vai poder curtir os grandes sucessos dessa música que fala sempre mais fundo ao coração. No nosso programa de hoje teremos Eddie Rabbit, teremos Waylon Jennings, Alabama, Buck Owens, Garth Brooks, Tammy Wynette e, é claro, sempre aquele módulo especial fechando o programa com Shania Twain, a nossa rainha da música country. E para começar muito bem o nosso programa, vamos curtir já A Better Man com Clint Black.